0: Acho que eu vou lhe falar muito forte, muito obrigado, Cris.
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0: 9926260.